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0: trouvé aussi autour de ce projet, mais avec l'idée de faire faire en sorte que les deux cultures puissent dialoguer. Et ça, c'est quelque chose qu'on a pas mal discuté avec Silvia. On fait pas un concert où il y a une musique qui domine l'autre. C'est vraiment un échange donc autour de la langue occitane et la lingua brasileira, mais aussi autour des instruments. Par exemple, l'accordéon. Donc là, on fait dialoguer oito bassa, l'accordéon qu'on appelle diatonique, avec l'accordéon chromatique. Et aussi, on fait dialoguer d'autres instruments comme le fifre, qui existe ici et qui existe aussi dans cette région là-bas du nord-est et du Brésil. Là-bas, il l'appelle upifano. Et voilà, pour nous, c'était important de faire dialoguer et pour montrer aussi aux gens qu'on peut faire des musiques régionales, on va dire. J'aime pas trop ce terme, mais qui des musiques qui sont capables de dialoguer avec avec le monde entier. Alors, on avait mis en place une espèce de tactique culturelle. C'est-à-dire que quand la Talbera fait des musiques à Bâle, au Brésil, on se débrouille toujours pour non pas parler de notre culture, mais parler du Brésil, du Nord-Est. Et quand Silvergio vient ici en France, il parle de la musique occitane. Donc du coup, ça permet de valoriser les deux cultures.
1: Merci, Daniel. Silvergio, de que me pouvez dire sur ce que vous travaillez à cette thématique? Parce que du coup, il y a eu des créations faites. Ah, ça fait 3 jours que vous travaillez, du coup, sur, j'imagine, de nouveau de la création. Comment vous le menez, ce travail de création? Qu'est-ce qui est fait jusqu'à aujourd'hui?
2: Bon, un encontre de cultures foi a temática do Forró Occitania. Era a minha preocupação com Daniel era uma cultura não sobressair da outra. Então, assim, manter a identidade, que é importante no trabalho, manter a identidade do Nordeste do Brasil, em Pernambuco, ele manter a identidade através das canções, não é, occitanas e do La Talvera, mas, ao mesmo tempo, fusionar, uma fusão, né, um melange, como diz, né? Um encontro, pensando no resultado novo, uma nova canção, né? Então, acho que o processo de criação foi importantíssimo. Manter a identidade cultural de cada banda, de cada região, mas, ao mesmo tempo, oferecer algo novo. Então, eu vejo esse disco como é inédito no Brasil, né? Não chegou no Brasil o disco. É um disco que valoriza não só composições próprias, mas Luiz Gonzaga, que foi um grande mestre do forró, Jacinto Silva, um outro grande mestre. O disco também, no processo de criação, valorizou os instrumentos autênticos, né? A cornemuse, os pífanos, a viola de 12. A viola de 12, ela tem uma representação muito forte, porque lembra os trovadores, os troubadours, e ao mesmo tempo lembra os nossos repentistas, né? Os repentistas de viola, a improvisação, que é muito forte também no show e no disco, né? Momentos de improvisação. Então o processo de criação foi muito curioso, né? Era descoberta, todo dia tinha uma descoberta, todo dia descobríamos algo, né? E resultou num trabalho de resistência. Quando o Daniel fala da resistência, é que no processo de globalização, né, capitalista principalmente, a música virou um mercado, né? E a cultura popular é resistência, né? O Bumba Meu Boi, o Caboclinho, o Maracatu, o Forró, são culturas de resistência, assim como a música também occitana. Então, são duas culturas em busca de reconhecimento e mantendo uma resistência.